0: once I was thinking, why do I love music so much? And the answer was because music really makes me feel present, you know? Makes me feel free and makes me listen to myself in a real way,
1: Porque muitas vezes a gente sente muita coisa que a gente não consegue nem entender a língua, sabe? É muito parecido com algumas músicas suas, quando eu ouço, né, sempre brasileira. E eu me lembro que a primeira vez que eu ouvi essa música,